ligado, hein? É assim, ó. Creu, creu, creu. Se ligou? De novo. Creu, creu, creu. Número dois. Creu, creu, creu, creu, creu, creu. Continua fácil, né? De novo.